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5: 22 horas e 28 minutos.
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5: 22 horas e 28 minutos.
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5: 22 horas. E 30 minutos.
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0: é foda, meu amigo.
1: Sem moderação, amigo.
2: Sextou sem moderação.
1: No pelo, valendo, você tá
2: valendo.
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0: Boa noite, Uberlândia! Faz barulho aí, Uberlândia, que eu quero ouvir!
1: Que coisa linda, galera!
0: Obrigado!
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0: 23 horas e 25 minutos.
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0: 23 horas e 25 minutos.
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0: 23 horas e 27 minutos.
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3: 1 hora e 1 minuto.
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1: Garçom!
2: Oi!
1: Tem pitu?
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1: Traz! 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
1: Meu amor andou

0: 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Ao vivo. Garçom, traz outro aí.
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você que tá solteiro.

0: Obrigado, gente.
1: Você tá adora, amigo.
2: Um dos maiores bens que Deus te deu é a sua família. Família é projeto de Deus. Família não é projeto dos homens. Família é projeto de Deus. E é um dos maiores projetos, um dos mais lindos projetos. E é por isso que o diabo tem investido pesado contra a tua família. Sim ou não?
3: Sim.
2: O diabo tem investido pesado nas famílias, porque quando ele olha para a família, ele vê o maior plano de Deus para as nossas vidas. E eu já quero declarar que nada e ninguém poderá destruir a sua família. Agora o mundo está querendo nos dizer que família é fardo, que família é complicado, que família dá trabalho. Não, nós cristãos já sabemos a verdade. Toda família é uma bênção. Pegue teus braços e declara: eu e minha casa serviremos ao Senhor.

presença agora em cada membro da sua família. Você não vai desistir de nenhum. O sonho que você deve desejar é este: eu e minha casa serviremos ao Senhor. Um dia na sua casa. Talvez hoje você não consiga enxergar isso, talvez está muito longe de acontecer isso, mas um dia toda a sua casa estará aos pés do Senhor. Um dia toda a tua casa estará indo junto para a igreja. Ah, talvez muita coisa está destruindo a sua família, talvez muita coisa está destruindo a sua casa, mas nunca se esqueça, a tua família é uma bênção, a tua família é uma bênção, os teus filhos são uma bênção, o teu casamento é uma bênção. 1 Timóteo capítulo 5, versículo 8 diz: aquele que se descuida dos seus, e principalmente dos de sua própria família, é um renegado, pior do que um infiel. O verdadeiro cristão, ele nunca desiste da sua família. Pegue teu braço mais alto que você pode e diga: eu não vou desistir da minha família. Eu e minha casa serviremos ao Senhor. Canta isso, vai!

0: Bolsa Família é uma benção.
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2: Você só tem uma vida. E durante esta vida, você só tem uma vida. E durante esta vida, por diversas vezes, você vai ter que enfrentar as tempestades. Você vai ter que enfrentar os problemas. E não tem como ser diferente. O próprio Jesus avisou: no mundo vocês terão tribulações, mas coragem, porque eu venci o mundo e você também vai vencer. Eu não sei pelo que você está passando, eu não sei o que você está vivendo, mas coragem, coragem. Tenhas medo, meu filho. Não tenhas medo.

tempestade vai acalmar. Deus está com você no seu barco. Você não está sozinho. Amém? Diga: eu creio em ti, Jesus.

que entender que a tempestade vai acalmar, mas vai acalmar no tempo de Deus, não no teu tempo. E às vezes a gente não tem paciência para esperar. Eu só preciso esperar. Às vezes é um ano, dois, três, quatro, cinco, dez, quinze, vinte. Eu não sei. Mas a tempestade vai acalmar.

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que você espera tudo nele, que você é como Maria e José, que são os anauins, os pobres do Senhor, que já não esperam nas coisas dessa terra, mas que esperam no Senhor Deus. Vá dizendo para ele: Jesus, eu estou aqui, Senhor, na tua presença. Jesus, eu te desejo, eu espero em ti, Senhor. Eu quero a ti, Jesus.

0: teus pés. É o melhor lugar onde eu possa estar, Senhor. Eu quero estar sempre na tua presença, Jesus.
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5: 2 horas e 20 minutos.
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5: 2 horas e 22 minutos.
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que nesta hora todos aqueles que clamam, gritam, Jesus vem. O texto sagrado nos diz: Jesus foi com os discípulos para outra margem, ele veio junto, ele nos trouxe para esta barca, ele nos trouxe para a sua presença, não para nos abandonar, não, mas para provarmos do seu amor, do seu poder, da sua ressurreição. Então nós vamos cantar, ou melhor, nós vamos rezar. Acalma, Jesus. Acalma tantos corações desesperados que nessa hora não creem que podem ser salvos. Acalma, Jesus. Tantos corações oprimidos, tantos corações desesperados. Acalma, Jesus. Filho, filha, não pula do barco, não. Permanece, aguenta firme, porque Ele está no barco. Acalma, Jesus, acalma.

0: foto.
1: Olha esse safadão.
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5: Ei, boa noite. 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

que você espera tudo nele. Que você é como Maria e José, que são os anauins, os pobres do Senhor, que já não esperam nas coisas dessa terra, mas que esperam no Senhor Deus. Vá dizendo para ele: Jesus, eu estou aqui, Senhor, na tua presença. Jesus, eu te desejo, eu espero em ti, Senhor. Eu quero a ti, Jesus, e o meu coração.

0: teus pés. É o melhor lugar onde eu possa estar, Senhor. Eu quero estar sempre na tua presença, Jesus.
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0: Valeu, Gabi Soares. Satisfação total.
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7: Opa! Gente, estamos começando a Manhã Sertaneja de hoje, dia 1º de

Opa, gente, estamos começando a Manhã Sertaneja de hoje, dia 1º de setembro, gente, 5h06, a gente começa a nossa Manhã Sertaneja agora. Olha, gente, dia 1º de setembro, né? Mais um mês que ficou para trás, mais uma vitória, né? Quem acorda agora... eu peço, né, para você, meu amigo, bote o seu joelho no chão, agradeça a Deus por mais um mês, por mais um dia, né? Estamos começando o mês de setembro, hoje é dia 1º de setembro do ano de 2026. Olha que alegria, né? Acordar em setembro, mais um mês, né? Mais um dia que Deus nos dá a oportunidade de estarmos aqui, né? Olha, oração para setembro. Olha, amado Deus, um novo mês está começando. Não sei o que me espera, mas confio em tua promessa e em teus propósitos para mim. Meus filhos, familiares e amigos, Pai, cuida de nós e livra-nos de todo mal. Que este mês seja especial, cheio de bênçãos para todos nós. Amém, gente. Chegou o setembro, né? Rapaz. Olha o mês 9, como o ano está passando rápido. Avião a jato esse ano, né? Nós estamos já no mês 9 do ano de 2026, já acaba o mês, outubro, novembro, dezembro, acabou o mês, né? Aí a gente parte para 2027. Obrigado pela saúde, meu Deus, obrigado pela saúde, obrigado por tudo que o Senhor faz na minha vida e na vida de todos os ouvintes, de todas as pessoas que têm oportunidade de nos ouvir e de todas aquelas que ainda, né, não descobriram aí o nosso aplicativo, né? Olha, 32998658296. É o nosso telefone, Radiosnet, gente, o aplicativo da Radiosnet, você não precisa instalar. Olha, ele está ali no Play Store, você vai lá, né, clica no Radiosnet, né, vai aparecer lá Rádios do Brasil, você clica em Rádios do Brasil, aí vai aparecer o estado que você quer, Minas Gerais, né, aí vai aparecer lá a região que você quer, clique em Zona da Mata, aí vai aparecer a opção Rádio Pirapetinga. Só você clicar na Rádio Pirapetinga e aí, gente, ela vai para a primeira página, aí você vai lá em cima, nos três pontinhos, adicionar, né, na tela inicial, aí já vai para a tela inicial lá, tá bom? E outra maneira é você pedir aqui, né, pelo nosso WhatsApp, 32998658296, você pede o Silvio, eu mando o aplicativo para você. Em qualquer parte do mundo, nesse momento, que tem a internet, está ouvindo a Rádio Pirapetinga Web. Estamos começando agora na nossa Manhã Sertaneja, mandando um abraço para o Gilmar.

Eu e a mimosa até às 7 da manhã, levando aqui, né? Levando o melhor da música sertaneja para você. Gente, hoje é um dia especial, não é? É verdade. É dia do profissional de educação física, você sabia? É dia do profissional de educação física, dia do endocrinologista. Você sabe o que é isso? É, o nome é meio complicado, né? O dia do endocrinologista, né? Olha, homenageia aí o médico especialista em hormônios e no metabolismo. Dia da bailarina e do bailarino, né? E dia da fundação do de aniversário do Esporte Clube Corinthians Paulista. É aniversário do Corinthians hoje. Hoje é dia a proteção do dia, né? Fica em nome de Santa Beatriz da Silva e Menezes, né? Pois é. E Santo Egídio. É, gente. É, Santa Beatriz fundou a Ordem dos Concepcionistas, né? A Ordem da Imaculada Conceição, né? Santo Egídio, hoje tá, Santo Egídio ou São Giles, né? Santo Egídio ou São Giles, protegendo o nosso dia de hoje, dia 1º de setembro aqui, gente, também é cultura, né? Manhã sertaneja também é cultura. 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Gente, muita moda de viola, muita canção sertaneja. Até às 7 da manhã.

0: É, rapaz, não é mole não, gente. É.
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0: Alô, Marquinhos da Sucam, rapaz, é, já tá nativa, Adriano Tietê, rapaz, também tá nativa, aí, rapaz, todo mundo acordando cedinho, acompanhando aí a Manhã Sertaneja, nesse dia primeiro de setembro, né, Mimosa? É mais o mês 9 do ano de 2026, ó, vamos acordar, vamos pegar o tripe,

E a Mimosa, rapaz, nessa terça-feira, mandar um abraço pra Maria José de Lima Leite, né? A Zezé, ela acorda cedo demais, hein, Zezé? Pra acompanhar aí a nossa manhã sertaneja. O Anderson, lá da beira do Paraíba, o abraço grande aqui da nossa manhã sertaneja também, né? 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Olha, a Energisa informa que hoje vai faltar energia lá no bairro Santa Efigênia, gente. Alô, moradores do bairro Santa Efigênia, faz uma fofoca boa aí, né? Fala com seu vizinho, né? Fala com seu parente que mora aí, né? De outros lugares também, fala que vai faltar energia lá entre 2:30 da tarde e 5:30 da tarde, tá bom? Eu acho que eles vão trocar lá o transformador, tá? Entre 2:30 e 5:30 da tarde, hoje, é o trabalho aí é da Energisa. Oi, muita moda de viola para vocês.

Bonito, gente, bonito demais, hein? Gente, olha a hora, gente, 5h31, 5h31, alô Nonato, você já acordou, já fez o café para dona Balbina, para Tatiana, para Ana Laura? Faz aí, meu filho, faz aí, vamos balançar aquele moedor de café aí que você tem, né, moer aqueles grãos, né, meu filho, e fazer aquele café. Alô, alô Venâncio, aí da de Além Paraíba, o Venâncio acordou cedo aí, me deu um abraço. Ô Venâncio, o Venâncio é irmão da Tereza, minha sogra, né, ele vai lá pra roça no final de semana, vai levar o mel lá comprado no termo, né, rapaz? Mel de açapiche, bom, hein? Eu tenho que esconder esse mel da minha mulher, senão ela gasta tudo, negócio de cabelo, né? Vai lavar o cabelo, passa mel, passa mel, passa mel, aí o meu mel vai tudo embora, tem que esconder, se não esconder eu fico sem mel. Olha, gente, olha a hora, gente, 5h32, 5h32, vamos pular da cama, vamos pegar o tri, rapaz, é eu, homem, mota aí.

0: Bonito, rapaz, olha. De novo, meu filho, aqui não. rapaz, esse negócio aqui repete uma hora, rapaz, travessa no outro. Que programa ao vivo é assim mesmo, né? 5h36, gente, 5h36, você vai pegar o tri, rapaz, bota um trem aí na barriga, né? E pega o tri pra trabalhar, meu filho. Olha, gente, essa semana acontece a quinta festa do produtor rural de Estrela d'Alva. Começa na próxima sexta-feira, dia 4, e vai até o domingo, dia 6, né? Abrindo a primeira noite de shows, o cantor de pagode Ian. Rapaz, o Ian tá fazendo sucesso danado, né? O Ian é um dos principais nomes da nova geração do pagode brasileiro, né? Natural do Rio de Janeiro, o cantor explodiu nas plataformas digitais, né? Olha, a quinta festa do produtor rural promete, hein? A entrada é de grátis. A quinta festa do produtor rural de Estrela d'Alva começa sexta-feira. Ainda tem mais, hein? Desfile cívico com fanfarra municipal de Estrela d'Alva no sábado, 11 da noite, Atitude 67 e 1h30, Luca e Rafael. O parque de diversões lá, gente, é de graça, é de grátis todo dia. É marmanjo, é piquititim, é vovô, é vovó, tudo de graça, né? O parque de diversão. Aí no domingo, gente, olha, tinha malucos às 4 horas da tarde, torresmo, cachaça e viola a partir de 4 horas da tarde. Você que gosta de um torresmo, uma pinguinha, uma canjibrina, como eu falo aqui. E moda de viola boa, né? Isso tudo de graça. Rapaz, a partir das 4 da tarde, lá na festa do produtor Estrela d'Alva, né? 7 horas da noite, o Felipe Oliveira, e fechando lá a festa, Os Piratas, às 10 da noite, gente. Olha, vale a pena, né? Você está ouvindo a gente aí de outra cidade, né? Você está ouvindo a gente de outra comunidade e tal. A quinta festa do produtor rural de Estrela d'Alva começa sexta-feira, vai até domingo. Olha, Atitude 67, Ian, Leonardo de Freitas e Fabiano, Lucas e Rafael, Tchê Malucos e Felipe Oliveira e Os Piratas, né, rapaz? No final de semana aí, você já tem movimento. Chama a patroa e as crianças, meu filho.
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0: É eu. 5h39.

0: Bom dia demais, né? Uma moda de viola, eu gosto muito. Gosto muito de uma moda de viola, né, rapaz? Olha a hora, gente. 5h43, 5h43. 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
1: 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Alô, Kilvan, rapaz. Ô, Kilvan, vai faltar luz aí na sua área, aí no Santa Efigênia, hoje, de 14h30 às 17h30, tá bom? Ó, fica aí, olho vivo e faro fino. Ô, Kilvan, você sabia, rapaz? O Nonato, rapaz, tá numa tristeza. O que eu sei que você é flamenguista, mas não pode, né? O Nonato é botafoguense, né? Aí o meu sobrinho, o Rodrigo, lá de Niterói, fala assim, ó. Ô, Ti, o malvadão vai bater no Botafogo, hein? Falei, rapaz, você não tira sarro, rapaz. E a Mimosa também, a Mimosa é uma vaca que berra aqui, com a desesperada, ela é flamenguista também. Aí o Nonato tá uma tristeza, rapaz. Ô, Kilvan, o Nonato tá numa tristeza, rapaz. Ele mandava aqui, todo alegre, todo dia de manhã acordava, rapaz, fazia bagunça comigo. Tá numa tristeza danada, rapaz. Ó, não é brincadeira. Ô, Nonato, vamos alegrar esse coração, menino. Rapaz, eu queria ver se você fosse torcedor do Vasco. meu filho, torcedor do Vasco é uma história. Ganha um jogo num dia, perde uns 5 depois e a gente ainda tá sorrindo. Vem pra cá, vem, meu filho. Aqui é difícil. Rapaz, a gente tem que alegrar. O Nonato foi só uma derrota, meu filho. Rapaz, alega ele aí, que o Van, liga pra ele depois, fala assim, foi só uma derrota. O Silva falou que isso aí, meu filho, nem conta no calendário dele, que derrota ele conhece bem pro time do Vasco.
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1: Rapaz, vamos alegar esse coração, menino! A mimosa aí, ó! Aê, Fernando! Rapaz! Semana começou, né?

Rapaz, não é mole não, hein? Olha a hora, gente, 5h55, 5h55, vamos pular da cama, se ia pegar isso aí, não vai mais, né? Não dá mais tempo não, meu filho. Você dormiu demais, dormiu mais do que a cama, aí prejudicou, né? Alô, Maria José de Lima Leite, alô, Zezé, ela gosta dessa... Eu sei que você gosta da mimosa, Zezé. Eu tô falando aqui da música. Cavalo enxuto, né, Zezé? 5h55.

0: harmonia demais, rapaz!
1: Seu filho!
0: É verdade, né, gente? 5h58, 5h58.

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1: É, gente, olha a hora, gente.
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1: Está na hora, gente, 6:03, está na hora da nossa meditação do dia. A gente para todos os dias aqui às 6 horas da manhã para a gente conversar um minutinho, né, com o Papai do Céu. Agradecer, né, o Nonato, Deus abençoe a você, Nonato, que me manda as mensagens diárias aqui, né, agradecer, né, a ele, porque todos os dias ele manda mensagem, 5:30, 5:35, ele está mandando a mensagem. A mensagem de hoje é muito bonita. Não permita que ninguém limite seu espaço, diminua seu valor, roube seus sonhos, atrapalhe seus sorrisos, estreite seu caminho, nem te impeça de avançar. Não permita que o barulho ao seu redor seja mais alto que a voz de Deus. Olha só que bonito, gente. Olha só que bonito isso. Não permita que o barulho ao seu redor seja mais alto que a voz de Deus. Às vezes a gente tapa os ouvidos, fecha a boca, fecha os olhos, né? E não vê Deus bem na nossa frente, ao nosso lado, nos auxiliando, nos dando o melhor a cada dia. Isso, sim, é Deus. Às vezes Deus fala no nosso ouvido e a gente não escuta. Às vezes Deus olha indicando o caminho e a gente não vê o caminho. Às vezes Deus faz tanta coisa e a gente não reconhece. Não permita, meu amigo, não permita que o barulho ao seu redor seja mais alto que a voz de Deus. Que barulho, Silva? Às vezes brigas, discussões, né? Desentendimentos, às vezes no trabalho, às vezes em casa, às vezes com a mulher, às vezes com a criança. Não permita que o barulho ao seu redor seja mais alto que a voz de Deus. Ouça. Ao seu coração, os outros só acham, mas Deus tem certeza de que você é. E isso já basta. Conserve o bem que você tem, esqueça o que dói, perdoe os que te feriram, desfrute dos que ama. Pessoa feliz não tem tudo de melhor, ela torna tudo melhor. Entendeu? Um abençoado, a terça-feira, com muita fé em Jesus Cristo nosso Senhor. Essa frase aqui, ó. Desfruta dos que ama. Uma pessoa feliz não tem tudo de melhor. Ela torna tudo melhor. Confie na bondade de Deus. A tua hora está próxima e vai chegar. Pode ter certeza. Deus quer ver você feliz.

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4: É, eu mesmo, né, rapaz? Eu estou aqui com você até às 7 horas da manhã. Olha, gente, o nosso telefone aqui é 32 998 65 8296. Tá certinho. Alô, Humberto Júnior Miracema. Amanhã tem sofrimento, Humberto Júnior. Ai, quando me lembra, dói até o calo do pé esquerdo. Olha, gente, 6h15, né? Os moradores do bairro Santa Efigênia, tô avisando aqui, né? Ontem eu passei por lá, avisando também, né? Vai faltar energia hoje de 2h30, de 2h30 da tarde às 5h30, tá? Avisando aqui a Energisa. Cadê aqui, rapaz, o aviso? Eu já perdi o aviso, né? Tanto papel aqui na minha frente que eu fico todo enrolado aqui, menino. Eu perco os papel, pego os papel. Já achei aqui. Olha, gente, a Energisa aqui avisa, ó. A Energisa avisa desligamento programado que dia 1º de setembro, né? Olha, entre 14h30 e 17h30. Vai faltar lá no bairro Santa Efigênia, né? É o loteamento do Adão Jardim que a gente fala, né? Qualquer dúvida, gente, tira os aparelhos da tomada e programe o seu dia. Qualquer dúvida, entre em contato com a Energisa, né? Vai faltar luz lá no bairro Santa Efigênia hoje, né? O pessoal da Energisa vai fazer um trabalho por lá, né? Oi, gente! 6h17, você tá aí, rapaz, na cama ainda.

gosta de uma cama, hein? Tá doido. Nós estamos aqui desde 5 horas da manhã acordando você, eu e a Mimosa, rapaz. A Mimosa já cansou de berrar, né? É a verdade. Alô, meu sobrinho Rodrigo. É, rapaz. Ô Rodrigo, tá chegando o Nicolas, menino. Tá chegando o Nicolas. O Rodrigo e a Girlene, né? É, a cegonha passa esse mês, rapaz. Ô, Gilene, faz um café reforçado pra esse menino aí, pra ele trabalhar, minha filha. Lá em Niterói City. É, rapaz. Alô, Manuel. Alô, Bruno. Alô, Brinquinho, meu irmão. É, Mireia no Rio de Janeiro. Aí, Rodrigo. Zezé de Camargo.

E demais, gente. Olha, essa música aí, o Rodrigo deve estar chorando. É realmente muito bonita. Zezé de Camargo. É, o nome dessa música aí chama Destino, né, rapaz? Essa música é bonita demais, né? É no nosso sertanejão aqui, menino. Olha a hora, gente, olha a hora. Não vamos perder a hora, vamos pegar o tri, gente. 6h21 aqui na nossa Manhã Sertaneja, senhor. Olha, eu já falei que essa semana começa a quinta festa do produtor rural lá de Estrela Dalva, gente. Lá é bom demais, né? É uma cidadezinha que fica próxima aqui em Pirapitinga, depois de, se vindo do estado do Rio, é depois de Pirapitinga. Se vindo do estado do Rio, por além Paraíba, é antes de Pirapitinga, né? É passando por Padre depois, passando por além Paraíba é antes, tá bom? É verdade, gente, lá é pequenininho, mas a quinta festa do produtor rural, lá o prefeito faz questão de parque de diversão de graça, né? É, rapaz, lá não tem esse negócio, não. É, lá é parque de diversão de graça para todo mundo. É visitante, é da cidade, é tudo lá, é parque de diversão. Tem um horário, né, definido aí do parque de diversão. Eu acho que é 4 horas da tarde até a meia-noite, coisa assim, gente. Olha, é de graça, é verdade. E domingo tem cachaça, torreiro e viola a partir das 4 da tarde. É moda de viola lá no palco e cachaça e torreiro comendo lá embaixo. De graça também. É, menino, é a quinta festa do produtor rural. Vai pegar fogo, começa. É sábado, é sexta-feira. Sexta-feira, sábado, domingo. O quê? Vai pra lá. Reúne os amigos, é, rapaz, é, pega a família, é, aí passa o final de semana muito tranquilo e muito feliz. Oi, gente, é 6h23. Alô, Tatiana, vamos acordar na Laura, minha filha. Alô, dona Joana, esposa do meu amigo Kilvan. É dona patroa, né, Kilvan? Alô, Kilvan, manda as músicas, meu filho.

0: Segunda-feira!
1: É eu!
0: Vai, coleguinha!
1: Ih, rapaz! Tá bonito! 6h25! Vamos pegar o trio, pessoal!
0: Mãozinha pra cima, assim, todo mundo balança de um lado pro outro, vai, vai!

0: Não deixa o cachorro pra trás não, menino. Semana e semana aqui na nossa Manhã Sertaneja, né? Elas estão levando até o cachorro também. Não pode deixar o cachorro pra trás, não. É verdade. Ô, gente, vamos acordar, gente, vamos acordar. 6h29, vamos tocar aqui o Killer Muniz, aqui na nossa Manhã Sertaneja. O menino é aqui da terra, de Pirapitinga, ó. Olha o vozeirão do menino aí, chegando o Killer Muniz.
1: Killer Muniz ao vivo!
2: Chama não, coleguinha!

0: começar.
1: Bonito, bonito, bonito, rapaz. É o Killer Muniz, aqui da terra, meu filho. O moleque tem um vozeirão. É eu. Olha, gente, 6h33.

eu mesmo, gente. 6h38, vamos pular da cama, gente. Você vai pegar 7 horas, meu amigo. Vambora, sua.

0: Bonito, rapaz!
1: Vocês estão querendo me matar do coração, né?
0: Olha a hora, gente!
1: Meu Deus do céu!
0: 6h44.
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2: Mais uma boa, hein?
3: 6h47, gente.

Olha, gente, olha a hora. Olha a hora, gente, 6h53. É, gente, hoje é dia 1º de setembro. Terça-feira, você aí, ó, até babando, hein? Acorda, meu filho.

0: Gente, 6h57, estamos terminando a nossa Manhã Sertaneja de hoje. Amanhã a gente volta, quarta-feira, meio de semana, um mês de setembro, um mês novo. Gente, Papai do Céu nos abençoe nesta nova empreitada, né? Nesse novo mês que está começando. Papai do Céu, nos dê muita força, muita garra, muita coragem para que nós possamos enfrentar os obstáculos de cabeça erguidas que venham, né, na nossa vida. Olha, uma ótima terça-feira, que Papai do Céu nos abençoe, ilumine, nos guarde, nos proteja contra todo o mal. Gente, uma ótima quarta-feira para você, para mim, para todos nós. 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Muito obrigado pela companhia, amanhã a gente volta às 5 da manhã aqui no nosso canal, tá bom? 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Lá você segue passo a passo e você vai encontrar a nossa Rádio Pirapetinga para você aí colocar na primeira página do seu celular. Um abraço pro Totó. Totó, um abraço grande para você, um abraço Ivan, lá de Estrela d'Alva, um abraço grande no final do programa, para também a Verônica, o Andrinho, Eduardinho, Titon, o seu Zé, a Dona Lúcia, né, a galera lá da Vargem Grande, um abraço para minha sogra, para Dona Tereza, né, acorda cedo ouvindo aqui as maluquices do Gerro, né. Ô, Dona Tereza, um abraço grande da nossa Manhã Sertaneja também. Olha, gente, o Zé Francisco lá no Morro do Jacaré, no Rio de Janeiro, o Antônio aí em São Paulo, o Murilinho tá chegando, Antônio, e a Ju também, um abraço grande para ela, né, gente? Você que nos acompanhou desde as 5 da manhã, nós estamos chegando ao final. Amanhã, com a graça de Deus, a gente volta por aqui. Olha, muito obrigado aos meninos lá, Renan e Juan, do Atacadão Supermelo, patrocinadores aqui da Manhã Sertaneja.
1: Amor vagabundo!
0: Amanhã a gente volta, com a graça de Deus.
1: E aí?

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4: 7:02.
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5: 8 horas e 37 minutos.
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1: Garçom!
2: Oi!
1: Tem pitu?
2: Tem!
1: Traz! Garçom!
2: Oi!
1: Meu amor andou aqui hoje.

0: Obrigado, gente.
1: Você tá adora, amigo.
2: Um dos maiores bens que Deus te deu é a sua família. Família é projeto de Deus. Família não é projeto dos homens. Família é projeto de Deus. E é um dos maiores projetos, um dos mais lindos projetos. E é por isso que o diabo tem investido pesado contra a tua família. Sim ou não?
3: Sim.
2: O diabo tem investido pesado nas famílias, porque quando ele olha para a família, ele vê o maior plano de Deus para as nossas vidas. E eu já quero declarar que nada e ninguém poderá destruir a sua família. Agora o mundo está querendo nos dizer que família é fardo, que família é complicado, que família dá trabalho. Não, nós cristãos já sabemos a verdade. Toda família é uma bênção.

cabeça agora em cada membro da sua família. Você não vai desistir de nenhum. O sonho que você deve desejar é este: eu e minha casa serviremos ao Senhor. Um dia na sua casa. Talvez hoje você não consiga enxergar isso, talvez está muito longe de acontecer isso, mas um dia toda a sua casa estará aos pés do Senhor. Um dia toda a tua casa estará indo junto para a igreja. Ah, talvez muita coisa está destruindo a sua família, talvez muita coisa está destruindo a sua casa, mas nunca se esqueça, a tua família é uma bênção, os teus filhos são uma bênção, o teu casamento é uma bênção. 1 Timóteo capítulo 5, versículo 8 diz: aquele que se descuida dos seus, e principalmente dos de sua própria família, é um renegado, pior do que um infiel. O verdadeiro cristão, ele nunca desiste da sua família. Pegue teu braço mais alto que você pode e diga: eu não vou desistir da minha família. Eu e minha casa serviremos ao Senhor. Canta isso, vai!

0: família é uma bênção.
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2: Você só tem uma vida. E durante esta vida, você só tem uma vida. E durante esta vida, por diversas vezes, você vai ter que enfrentar as tempestades. Você vai ter que enfrentar os problemas. E não tem como ser diferente. O próprio Jesus avisou: no mundo vocês terão tribulações, mas coragem, porque eu venci o mundo e você também vai vencer. Eu não sei pelo que você está passando, eu não sei o que você está vivendo, mas coragem, coragem. Não tenhas medo, meu filho.

tempestade vai acalmar. Deus está com você no seu barco. Você não está sozinho. Amém? Diga: eu creio em ti, Jesus.

que a tempestade vai acalmar. Mas vai acalmar no tempo de Deus, não no teu tempo. E às vezes a gente não tem paciência para esperar. Eu só preciso esperar. Às vezes é um ano, dois, três, quatro, cinco, dez, quinze, vinte. Eu não sei. Mas a tempestade vai acalmar.

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0: Hoje não.
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0: é o melhor lugar onde eu possa estar, Senhor. Eu quero estar sempre na Tua presença, Jesus.
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5: 9:55.
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5: 9:57.
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4: 11 horas e 31 minutos.
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4: 11 horas e 32 minutos.
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4: 11 horas. E 33 minutos.
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6: Recolhe, irmão, e reza. Reza ao Espírito.

inflama-me no fogo do teu amor. Espírito Santo, vem, vem, necessito de ti. Clama ao Espírito agora, meu irmão e minha irmã. Diga que você necessita dele para a sua vida ser transformada, para a vida da sua família ser transformada. Ele faz nova todas as coisas. Ele é aquele que recria, recria. Ele é aquele que tira do nada a existência de tudo. É esse Espírito Criador, Santificador. Vai, suplica ao Espírito Santo, vem Espírito Santo, ajudai-me a ser bom. Ajudai-me a ser bom, a fazer a tua vontade.

eu sou uma pessoa boa, Espírito Santo. Eu sou uma pessoa boa. Então não me deixa, Espírito Santo, no nada, no pecado. Faz com que eu viva, viva a profecia de Deus para mim, a vontade de Deus para mim, que é ser bom, que é ser

0: inflamar-me mais uma vez pra terminar. Inspirar-me, consolar-me, inflamar-me. Amém.
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que nesta hora todos aqueles que clamam, gritam, Jesus vem. O texto sagrado nos diz, Jesus foi com os discípulos para outra margem. Ele veio junto. Ele nos trouxe para esta barca. Ele nos trouxe para a sua presença. Não para nos abandonar, não. Mas para provarmos do seu amor, do seu poder, da sua ressurreição. Então nós vamos cantar, ou melhor, nós vamos rezar. Acalma, Jesus. Acalma tantos corações desesperados que nessa hora não creem que podem ser salvos. Acalma, Jesus. Tantos corações oprimidos, tantos corações desesperados. Acalma, Jesus. Filho, filha, não pula do barco, não. Permanece, aguenta firme, porque Ele está no barco. Acalma, Jesus. Acalma.

0: Fortaleza, hein, safadão?
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que você espera tudo nele. Que você é como Maria e José, que são os anauins, os pobres do Senhor, que já não esperam nas coisas dessa terra, mas que esperam no Senhor Deus. Vá dizendo para ele: Jesus, eu estou aqui, Senhor, na tua presença. Jesus, eu te desejo, eu espero em ti, Senhor. Eu quero a ti, Jesus, e o meu coração foi.

0: é o melhor lugar onde eu possa estar, Senhor. Eu quero estar sempre na Tua presença, Jesus.
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0: Valeu, Gabi Soares. Satisfação total.
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0: Tô pronto.

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0: 12:38.
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0: 12:38.
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0: 12:40.
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5: 14 horas e 14 minutos.
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5: 14 horas e 14 minutos.
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5: 14 horas e 16 minutos.
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0: gente.
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0: foda, meu amigo.
1: Sem moderação, amigo.
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2: valendo.
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0: Boa noite, Uberlândia! Faz barulho aí, Uberlândia, que eu quero ouvir!
1: Que coisa linda, galera!
0: Obrigado!
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0: 15h11.
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0: 15h11.
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0: 15h13.
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5: 16 horas e 47 minutos.
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1: Garçom!
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0: 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Garçom, traz outro aí.
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2: 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Até porque pra vizinhança seu jardim.

0: Obrigado, gente.
1: Você tá agora, amigo.
2: Um dos maiores bens que Deus te deu é a sua família. Família é projeto de Deus. Família não é projeto dos homens. Família é projeto de Deus. E é um dos maiores projetos, um dos mais lindos projetos. E é por isso que o diabo tem investido pesado contra a tua família. Sim ou não?
3: Sim.
2: O diabo tem investido pesado nas famílias, porque quando ele olha para a família, ele vê o maior plano de Deus para as nossas vidas. E eu já quero declarar que nada e ninguém poderá destruir a sua família. Agora o mundo está querendo nos dizer que família é fardo, que família é complicado, que família dá trabalho. Não, nós cristãos já sabemos a verdade. Toda família é uma bênção. Ergue teus braços e declara: eu e minha casa serviremos ao Senhor.

presença agora em cada membro da sua família. Você não vai desistir de nenhum. O sonho que você deve desejar é este: eu e minha casa serviremos ao Senhor. Um dia na sua casa. Talvez hoje você não consiga enxergar isso. Talvez está muito longe de acontecer isso. Mas um dia toda a sua casa estará aos pés do Senhor. Um dia toda a tua casa estará indo junto para a igreja. Ah, talvez muita coisa está destruindo a sua família, talvez muita coisa está destruindo a sua casa, mas nunca se esqueça, a tua família é uma bênção, a tua família é uma bênção, os teus filhos são uma bênção, o teu casamento é uma bênção. 1 Timóteo capítulo 5, versículo 8 diz: aquele que se descuida dos seus, e principalmente dos de sua própria família, é um renegado, pior do que um infiel. O verdadeiro cristão, ele nunca desiste da sua família. Pegue teu braço mais alto que você pode e diga: eu não vou desistir da minha família. Eu e minha casa serviremos ao Senhor. Canta isso, vai!

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1: Você só tem uma vida. E durante esta vida, você só tem uma vida. E durante esta vida, por diversas vezes, você vai ter que enfrentar as tempestades. Você vai ter que enfrentar os problemas. E não tem como ser diferente. O próprio Jesus avisou: no mundo vocês terão tribulações, mas coragem, porque eu venci o mundo. E você também vai vencer. Eu não sei pelo que você está passando, eu não sei o que você está vivendo, mas coragem, coragem. Não tenhas medo, meu filho. Não tenhas medo.

tempestade vai acalmar. Deus está com você no seu barco. Você não está sozinho. Amém? Diga: eu creio em ti, Jesus.

entender que a tempestade vai acalmar, mas vai acalmar no tempo de Deus, não no teu tempo. E às vezes a gente não tem paciência para esperar. Eu só preciso esperar. Às vezes é um ano, dois, três, quatro, cinco, dez, quinze, vinte. Eu não sei. Mas a tempestade vai acalmar.

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0: Hoje não.
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1: Às vezes paro pra pensar se eu sou tão...

0: teus pés. É o melhor lugar onde eu possa estar, Senhor. Eu quero estar sempre na tua presença, Jesus.
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1: Diego Vitoru, que pena.
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3: Que pena.
2: Faz barulho pra Thales nessa é.
1: Diego Vitoru, gol!
4: Obrigado.
5: Que moda. 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
6: 18 horas e 6 minutos.
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6: 18 horas. E 8 minutos.
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1: Senta aí, pede outra. Safadeza.

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5: 19 horas e 42 minutos.
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5: 19 horas e 42 minutos.
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5: 19 horas. E 44 minutos.
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8: Recolhe, irmão, e reza, reza ao Espírito.

inflama-me no fogo do teu amor. Espírito Santo, vem, vem, necessito de ti. Clama ao Espírito agora, meu irmão e minha irmã. Diga que você necessita dele para a sua vida ser transformada, para a vida da sua família ser transformada. Ele faz nova todas as coisas. Ele é aquele que recria, recria. Ele é aquele que tira do nada a existência de tudo. É esse Espírito Criador, Santificador. Vai, suplica ao Espírito Santo, vem Espírito Santo, ajudai-me a ser bom. Ajudai-me a ser bom, a fazer a tua vontade.

eu sou uma pessoa boa, Espírito Santo. Eu sou uma pessoa boa. Então não me deixa, Espírito Santo, no nada, no pecado. Faz com que eu viva, viva a profecia de Deus para mim, a vontade de Deus para mim, que é ser bom, que é ser

0: mais uma vez pra terminar. Inspirar-me, consolar-me, inflamar-me. Amém.
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nesta hora, todos aqueles que clamam, gritam, Jesus vem. O texto sagrado nos diz, Jesus foi com os discípulos para outra margem. Ele veio junto. Ele nos trouxe para esta barca. Ele nos trouxe para a sua presença. Não para nos abandonar, não. Mas para provarmos do seu amor, do seu poder, da sua ressurreição. Então nós vamos cantar, ou melhor, nós vamos rezar. Acalma, Jesus. Acalma tantos corações desesperados que nessa hora não creem que podem ser salvos. Acalma, Jesus. Tantos corações oprimidos, tantos corações desesperados. Acalma, Jesus. Filho, filha, não pula do barco, não. Permanece, aguenta firme, porque Ele está no barco. Acalma, Jesus. Acalma.

0: Fortaleza, hein, safadão?
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0: Seja isso.
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que você espera tudo nele. Que você é como Maria e José, que são os anauins, os pobres do Senhor, que já não esperam nas coisas dessa terra, mas que esperam no Senhor Deus. Vá dizendo para ele: Jesus, eu estou aqui, Senhor, na tua presença. Jesus, eu te desejo, eu espero em ti, Senhor. Eu quero a ti, Jesus, e o meu coração, força.

0: teus pés. É o melhor lugar onde eu possa estar, Senhor. Eu quero estar sempre na tua presença, Jesus.
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0: Valeu, Gabi Soares. 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

0: 20h48.
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0: 20h48.
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0: 20h50.
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